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23 horas. 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
3: Que noite, que vibe, que sequência de hits. O Balada 95 vai ficando por aqui, mas a energia dessa noite ainda continua com você. 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

0: zero hora. 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
1: 7:00. 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

0: duas horas.
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0: 4 horas.
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6 horas. 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

0: 7 horas.
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0: 7:59.
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5: Olá, bom dia Três Corações, bom dia todo o sul de Minas, ah, que satisfação estar contigo, hein? Hoje, dia 4 de outubro de 2026, dia de São Francisco, dia dos animais também, bom dia, um abraço a todos os amigos da comunidade de São Francisco, estavam aí rezando ontem, né, todos juntos, tivemos procissão e tudo mais, um abraço a cada um de vocês, viu? Bom dia, são 8 horas em ponto, é o nosso Domingo Tropical. Olha, eu vim te contar uma coisa, eu vim te contar que estamos no nosso programa de número 20. É isso mesmo, são 20 domingos juntinhos aqui na nossa Rádio Tropical, trazendo o melhor da música nacional, reforçando e realçando a nossa amizade a cada domingo e fazendo aí do nosso dia de domingo um dia muito especial. Com muita música, com companhia, com trabalho feito aqui com muito amor e carinho para levar até você aí do outro lado do rádio uma programação legal, uma rádio tranquila e um jeito gostoso de começar o dia este domingo, hein? Hoje é um domingo muito especial, né? Um dia de exercer a cidadania, que Deus ilumine nosso país e que ele tome os melhores caminhos possíveis, né? Estamos nas mãos de Deus e confiamos nisso plenamente. 8:01, a gente começa o nosso programa com a nossa oração pela família, né? Com o Padre Zezinho, já é a nossa tradição para abençoar as famílias que estão nos ouvindo. Um grande abraço a cada um de vocês, já eu falo com você novamente, trazendo aí um grande clássico para você matar saudades. Eu quero ver se você lembra dessa canção. Mas antes, a oração pela família, começando o nosso Domingo Tropical. Bom dia! Por aqui, Marcos Amorim, te fazendo companhia até a hora do almoço.

8:06, bom dia Três Corações, bom dia todo o sul de Minas, por aqui Marcos Amorim fazendo companhia, junto com o nosso Domingo Tropical. Eu vim te contar mais uma vez que são 20 domingos já que nós estamos juntos, contando com este, né? 20 domingos, olha o tempo voa quando a gente se diverte, hein? Que é isso?

0: bom dia, muito bom dia, meu amigo Marcos. Até que enfim o áudio do homem saiu na rádio. Tá difícil, mas chegou.
1: Demorou, mas chegou.
0: Ah, muitas das vezes, compromisso nos leva nós pra um pouco mais longe, fora do horário, mas uma hora chega.
1: Com certeza. Né?
0: E graças a Deus, tô feliz, viu? Tô muito feliz com você na rádio.
1: Que bom.
0: Porque você sabe fazer aquilo que gosta, isso é muito bom. E eu tô aqui pra te parabenizar também.
1: Maravilha.
0: Eu sei,
1: obrigado.
0: Que é difícil mandar um áudio, imagine ser locutor. Mas você nasceu pra isso. Isso,
1: obrigado,
0: é
1: amigo.
0: Né? E hoje aqui em Brumado, Bahia, mas ser um dia nublado.
1: Aqui também.
0: Aquele cafezinho com aquele leite tirado da vaquinha, que tem que ser cedo.
1: Que maravilha, hein? Que riqueza.
0: E tô feliz também. Hoje é um dia especial, é um domingo. Um dia de vitória, um dia de alegria, né? E quero que também pedir uma música e vou mandar aí para o meu amigo Arnaldo.
1: Maravilha.
0: Meu amigo Arnaldo, meu amigo Tiago, meu amigo Tonho do Leite, que já na hora dessa também já deve ter tirado o leitinho. Tá ouvindo também, viu? Já mandei o link para ele.
1: Maravilha, divulga nós aí, meu amigo.
0: Ele vai ouvir, vai curtir, isso é muito bom. Manda um abraço pra eles aí e pra todos os ouvintes dessa rádio maravilhosa, viu?
1: Valeu!
0: Vou pedir aí uma música de Valdecir Aguiar, vai dar tudo certo. Serve pra hoje, pra amanhã e pra todos os dias essa música aí, que é muito boa pra nos alimentar, viu? A gente precisa não só se alimentar carnalmente, mas espiritualmente.
1: Com
0: esse
1: certeza.
0: Louvor, ele vem na hora certa, ele é muito bom pra nós. E esse louvor, por incrível que pareça, ele faz parte da minha história aí, é uma história muito longa, mas ele faz parte da minha história, de um emprego aí, e esse emprego foi concorrido com essa música, e deu certo, graças a Deus.
1: Maravilha, hein?
0: Eu agradeço a todos aí, que Deus abençoa e um excelente dia pra nós. Tamo junto, meu irmão.
1: Valeu, meu amigo.
0: Pra todos os ouvintes também.
1: Obrigado pelas suas sábias palavras de alegria, sabedoria e espiritualidade. Um grande abraço, que o seu domingo seja abençoado e muito obrigado pela sintonia. Eu não tenho hoje essa música que você me pediu, mas já coloquei aqui na nossa solicitação para que o mais breve possível podemos tocar ela pra você, tá bom? O senhor vai com a gente por vários e vários domingos, com certeza, agora que tem o link da rádio, não vai largar mais a nossa rádio, então com certeza aí pro próximo domingo a gente tem essa música pra homenagear aí o seu pedido musical, tá bom? Eu quero agora começar o nosso programa também com uma música que não havia tocado antes no nosso programa, é uma grande saudade pra você. Quem aí se chama Conceição? Alô todas as Conceições que estão ouvindo a nossa programação. Pra você agora, então, especial, essa aqui é do Calbi Peixoto. Lembra dela?

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6: E agora 8h24, bom dia Três Corações, bom dia todo sul de Minas, sintonizando 95.7 pelo seu rádio para ouvir a Rádio Tropical e também você que me ouve pela internet, pelo nosso site, você que baixou o aplicativo também, tá ligado com a gente, bom dia, bom dia. O nosso programa é o Domingo Tropical, que vai das 8 da manhã até o meio-dia, do café da manhã até a macarronada, tamo junto, hein? Por 20 domingos seguidos, ininterruptos, com a fé e a bênção de Deus, são 20 domingos juntos, eu vi. Vim te contar isso agora, estamos comemorando hoje, viu? 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Já eu te conto mais detalhes. Quero falar com os nossos amigos ouvintes. Bom dia você.
7: Bom dia, amigão. Aqui é o Luiz Santa Ponce.
6: Joia.
7: Você der, toca pra nós ir a última carta de Marcos Roberto pra nós fazer um favor, tá bom? Com Deus aí. Bom dia, fica com Deus.
6: Bom domingo.
7: Com Deus aí.
6: Bom domingo, obrigado pela sintonia, pela participação. Bom dia também pra Cristina.
8: Bom dia, Marcos Amorim, tudo bem? Aqui é Cristina de Mambari. Eu gostaria de ouvir a música Esse Cara Sou Eu, do Roberto Carlos, e oferecer para o meu marido e para todos que curtem essa rádio, essas músicas maravilhosas.
6: Tá joia.
8: Um bom domingo, fica com Deus.
6: Amém, obrigado pela sintonia, pela participação. Bom dia pra Sandra, esposa do Ronaldo, lá de Espírito Santo Dourado. Ela mandou uma foto maravilhosa aqui. Bom dia, Marcos Amorim. Olha a receita que você passou domingo passado. Eu fiz, ficou muito boa. Um forte abraço. Ah, olha, ficou excelente mesmo, hein? Ó, branquinho, coquinho, pudim de coco cremoso, não era isso? Acho que era isso mesmo, pudim de coco. Ela fez, ficou lindo, hein? Parabéns, parabéns, obrigado. Obrigado aí por acompanhar nossas receitas e nossa programação. Bom dia também pra Tereza. Tereza dentista, Tereza que é companheira lá da natação também lá no Circo Militar. E ela tá mandando a música do Sidney Magal. Vai especial aí pro pessoal da aula de ritmos de toda quinta-feira lá no Círculo Militar. Um abraço a todos que trabalham e também a todos os sócios do Círculo Militar. Bacana demais, viu? Ela vai oferecer aí pra turma de ritmos lá do Círculo Militar e pro professor Acerola. A canção é essa aqui, ó. A gente ouve agora. Bom dia, bom dia, bom dia.

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4: 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Estamos de volta agora, 8 horas e 41 minutos, na melhor programação do seu rádio. Bom dia para todo mundo sintonizado com a gente. Um abração aqui pra Regina, mandando música pro Adilson, tá sintonizado todo domingo participando com a gente, hein? Um abraço pra vocês. Tá mandando o som do Fábio Júnior, desejando um domingo abençoado, de muito trabalho e aguardando para o almoço. 8 horas e 42. Vamos nessa, na melhor do seu rádio. Você que está fazendo faxina agora, curtindo a nossa programação, tem gente que deixa o domingo pra organizar a casa, né? Organizar a casa, planejar a semana, pôr tudo em ordem. E é isso aí, tamo junto na melhor do seu rádio, pode contar com o nosso Domingo Tropical para te fazer companhia e para estar sempre com você. São 8 horas e 42, a gente começa com mais uma super sequência, tô aguardando a sua participação também, viu? Pode ligar 3239-3605, vai ser um prazer, você liga que eu atendo, manda a mensagem que eu respondo, pede a música que ela sai na hora.

Na sequência a gente sai com muito mais música para os nossos ouvintes. Bom dia para Ana Maria lá no Peró. Tá curtindo a nossa programação, vai ouvir Kátia, ela mandando para todos os idosos em especial, um abraço especial a vocês, com toda a sua experiência, toda a sua história de vida, sempre aconselhando, ajudando e ensinando aos mais jovens. Um abraço a todos vocês que já estão neste planeta por mais tempo e tem muita sabedoria para passar pra gente. Um beijo no coração de cada um de vocês, tá bom? Um abração também para Edvirges no bairro Cafezinho, vai curtir o som do Martinho da Vila e a gente segue a sequência agora tocando o Martinho da Vila. Tocando Kátia.

0: Agora são 8:52. Bom dia mais uma vez a você que está aqui curtindo o nosso Domingo Tropical. Vamos nessa? 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
2: 8:55.
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Agora são 8 horas e 53 minutos. Bom dia, Três Corações de toda a região. 8h55, na verdade, né? Vamos nessa nesse domingo 4 de outubro, um dia muito especial. Estamos comemorando aí 20 domingos juntos, né? O 20º domingo tropical com Marcos Amorim aqui na Rádio Tropical. São 20 domingos juntos. Por que eu conto? Porque é importante pra mim, porque é especial. Com certeza, estar em sua companhia, estar juntinho de você é muito especial, construindo a nossa amizade, renovando a cada domingo a nossa energia, o nosso amor pela música nacional. 8 horas e 56, um excelente domingo. Agora tem 14 bis.

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0: Estamos de volta na melhor do seu rádio. Que bom estar em sua companhia. 9:01 por aqui, Marcos Amorim, fazendo companhia com Domingo Tropical. Domingo Tropical trazendo o auge da música nacional em sua companhia. 9:02, bom dia. Bom dia para os nossos amigos ouvintes participando, mandando áudio. Bom dia.
1: Bom dia, Marcos Humberto.
0: Te adora.
1: Bem, graças a Deus. Passa uma música aí pra gente, pra todos os ouvintes, pra família.
0: Certo.
1: E ofereço pra você também, viu? Radialista tem direito, né?
0: Com certeza.
1: Tudo de bom pra você, uma boa semana pra sua família, pra todos nós, tá bom? Fica com Deus.
0: Valeu, valeu, te adora. Obrigado pela sintonia, pela sua participação. Radialista também é gente, né? Também merece uma musiquinha. Tá joia, vou mandar pra vocês aqui então. Um abraço a toda a família, pessoal na Bahia curtindo a nossa programação. Também aqui no bairro Boa Ventura, Lidy tá sintonizada com a gente, tá aqui, ó. Bom dia, Marcos Amorim, tudo bem? Lidy aqui ligadinha na programação. Que tenhamos um ótimo domingo e uma semana abençoada. Amém. Toca pra nós a música do Roupa Nova, por favor, Seguindo no Trem Azul. Ofereça a todos os ouvintes, ao esposo Gilton, ao filho Pedro, à mãe Maria Helena e também todos os amigos do grupo Turma do Barulho, Meire Lúcia e o Thiago de Varginha também tá sintonizado com a gente. Já, valeu. Obrigado pela sintonia, pela participação. Obrigado por todos aí que estão ligando, interagindo. Já eu falo com os outros aí que estão chegando também. Seu Camilo Madeira já mandou um áudio. Também aqui o Helbert, tá ligado todo domingo com a gente. Por aí, ô Helbert, bom dia, tudo bem? Todo domingo ouvindo a nossa programação. Eu sou o Marcos Amorim. Marcos Amorim aqui da Rádio Tropical, tá bom? Forte abraço, obrigado pela sintonia. Fala pra mim de onde você tá falando, onde você mora, qual o seu bairro, qual música você gostaria de ouvir, se quiser mandar um abraço pra alguém também, será muito bem-vindo, tá certo? Vamos nessa, então, começando com mais uma sequência ao som de Roupa Nova.

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5: 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Com certeza, quem anuncia no domingo vende bem a semana inteira. 9:18. Um dia abençoado a cada um que esteja ouvindo a nossa programação pela internet, pelo aplicativo e pela rádio também, você que está nas estradas da cidade, você que veio para Três Corações para votar e aproveita para rever os amigos, rever a escola que estudou, aproveita aí para passar um dia na nossa querida cidade. Ó, que bacana, hein? Que Deus abençoe seu dia, sua vida, sua família. Vem mais para Três Corações, venha mais, volte às suas origens com mais frequência, viu? 9:18, vamos seguindo a nossa programação. E vamos seguindo com muito mais música, mandando um abraço pra todo mundo. Meu amigo Camilo Madeira já tá na sintonia. Bom dia!
6: E olá lá, e o Camilo Madeira, eu de cá, você de lá. Ei, Marcos Samorim.
5: Hoje tem galo?
6: Esse é o Zovinho da Band lá da 95,7, a Tropical, vira ela. Isso é bom demais, Três Corações, sul de Minas Gerais. E a música Distância, Roberto Carlos, essa música é pra todo mundo. Ô, Jacaré, a Tuliba, todo sul de Minas, aquele abraço que está com o rádio ligado aí, com o Marcos Amorim, né? É, ué.

Léo não pode faltar, não, é nosso ouvinte também. Valeu, seu Camilo, um abraço especial. Obrigado pela sintonia de sempre, viu? Mandar um abraço especial para todos os nossos amigos ouvintes. Alô, alô, você que sintoniza com a gente. Alô, Matheus, em Varginha. Alô, pessoal. Como é que tá Varginha aí? Tá frio, tá calor, tá chovendo? Enfim, um abraço aí, Matheus. Ele oferece, eu sou do Capital Inicial, pra mãe Débora, pra irmã Juliana, pra vó Rosa, pra Marilene, pra Zana, pra Biju, pra Lidiane do Boa Ventura, pra Clarinha, pra Erotildes da Nova TC, também pra Helenice, o Carpinete, a Lúcia, o Rinaldo, e também ele manda especial pra Dani, nova locutora aqui da Rádio Tropical. Também. Valeu? Obrigado pela sintonia, pela participação. Vou começar a sequência aqui, ô Matheus, com a sua música, viu? Que tá no jeito agora. 9:20, bom dia. 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
1: 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DDD 99, vou falar com meu amigo Herbert. Bom dia, lá do Maranhão.
2: Edivaldo, né? Da Rádio Tropical, eu sou o Herbert aqui na cidade de Limas Campos. Eu ouço o programa todo domingo. Acho muito bacana o programa, maravilhoso.
1: Valeu, amigo.
2: Tenho vontade de participar, de pedir assim uma música, né? E nunca deu certo. Então eu tô telejando, tentando aqui, fazendo a gente ver se dá certo, ok?
1: Maravilha, bom dia, tudo seja bom. Muito
2: bom trabalho,
1: vindo.
2: Um abraço. Da cidade de Limas Campos, Maranhão. E assisto programa todo dia de domingo. Acho maravilhoso o programa, muito, muito importante. E tenho o prazer e a vontade de participar do programa, ok? Desculpa o incômodo.
1: Que isso, estamos aqui pra isso, meu amigo.
2: E já lhe agradeço.
1: Meu amigo Herbert, lá de Limas Campos, no Maranhão, o estado que eu ainda não conheço, mas tenho vontade, viu? Tô doido pra conhecer as belezas do Maranhão. Valeu, meu amigo, um domingo abençoado. Bom dia também pra nossa ouvinte Lurdinha, tá ficando com a gente.
3: Bom dia, Marcos Amorim.
1: Joia.
3: Eu sou Lurdinha, moro em Luminárias, no bairro Primavera. É, gostaria que você tocasse pra mim qualquer uma música do Márcio Franco, fazendo um favor. Ofereço pra você, todo mundo da rádio e todas as pessoas que estiver ouvindo.
1: Valeu, obrigado pelo carinho da sua participação. Vai ser a primeira da sequência. Vamos mandar aqui o som do Moacir Franco. Vamos mandar um abraço especial também pro Beto, lá em São Tomé das Letras, curtindo a nossa programação. Vai ouvir o som do Zé Ramalho também. Também rola Tim Maia e tem muito mais música boa na nossa programação. Quer participar com a gente? Fica à vontade. 3239-3602.

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2: 9:45.
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1: De curtir as melhores do seu rádio, com certeza, aqui na Rádio Tropical, ouvir a Tropical é bom demais. Bom dia pro amigo Emerson, tá ligado? Fala comigo.
2: Bom dia, meu amigo Marcos Amorim, tudo bem com você?
1: Opa, peraí, que o áudio tá acelerado, né? Vamos no tempo certo, aqui não tem pressa não, bom dia.
2: Bom dia, meu amigo Marcos Amorim, tudo bem com você?
1: Joia.
2: Tudo bem. É um domingo aí de eleição, isso aí. Tamo junto.
1: Vê lá o que você vai falar, hein? Falar
2: pessoal. O quê? Mas não joga santinho no chão, não.
1: Ah, com certeza.
2: Nós tô andando aqui perto do hospital aqui. Você viu tanto santinho de candidato que tá no chão, Marcos Amorim.
1: Não, isso é um absurdo,
2: você,
1: né?
2: Vê,
1: é um pessoal, absurdo. Eu vi também.
2: Cidade, não faz isso não, gente. Vamos votar consciente. Não joga santinho na rua, não. Passa não, cara. Suja a rua, não.
1: É, passa, verdade. Não.
2: Você tem que ver o tanto de santinho que tá jogado no chão. É brincadeira, viu? É, manda a música pra nós aí, o Marcos Amorim do Tim Maia aí, qualquer uma.
1: Tá, jóia. Vou escolher uma do Tim Maia aqui.
2: Ouvintes,
1: sua mensagem foi muito interessante, é isso mesmo, hein? Como é que eles querem cuidar do nosso país, cuidar da nossa cidade, do nosso estado, mas não cuidam das ruas jogando tanto lixo, né? Enfim, é uma pena isso. É uma pena, é uma coisa que se repete todas as eleições. Essa sujeira, essa bagunça, né? Isso tem que melhorar, com toda certeza. Valeu, Emerson, um abração pra Gilda também lá no Santo Afonso, desejando aí um domingo abençoado pra todas as famílias, pra mim, pra minha família, pra sua também, Gilda. Que Deus abençoe sua família, todos vocês. São 9:48, a gente começa ao som do RPM e tem muito mais música. Pra Gilda, vou mandar o Yahoo. A que você pediu, eu não tenho não, Gilda, mas eu vou mandar um outro aqui que é no capricho. Vai ser providenciado muito em breve a sua música, tá bom? Obrigado pela sintonia, são 9:48.

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8: Estamos de volta para mais uma sequência carinhosamente selecionada para você que está aí do outro lado curtindo o nosso Domingo Tropical. Quais são os planos para hoje? São 10 horas e 2 já, ainda daqui a pouquinho vai rolar a nossa receita. Pois é, já tem gente que tá na expectativa, né? Esperando aí essa receita, o que vai rolar hoje, hein? O que vai sair essa receita hoje? Bom, daqui a pouquinho você vai descobrir, tá bom? Agora tem aí, atendendo aos ouvintes, a minha amiga Gilda lá do Santo Afonso, vai curtir o som da Diana, agora eu encontrei a música dela aqui. Valeu, valeu Gilda, obrigado pelo carinho da sua participação. Também a Lúcia, no bairro Vila Viana, sempre ligada com a gente, pediu uma do Roupa Nova. A gente vai começar com essa agora. Então tem Roupa Nova, depois tem Diana e a receita de hoje, uma sobremesa deliciosa para o seu domingo ficar ainda mais especial. São 10 horas e 3, esse é o Domingo Tropical que vai ao ar todos os domingos, das 8 da manhã até o meio-dia. Lembrando que hoje estamos comemorando 20 programas. São 20 domingos juntos no nosso Domingo Tropical desde a estreia e cada vez chegando mais gente, cada vez aumentando as participações, reforçando a nossa amizade e trazendo muito mais música no seu domingo. 10 horas e 3, que alegria estar contigo. Bom dia. Participe 3239-3602.

Vamos pra receita de hoje. Opa, 10:08. Aguenta a mão aí, Gilda, que já já vai rolar sua música, viu? É a próxima. Bom, a sobremesa de hoje, mais mineira impossível. A nossa sobremesa de hoje é...

0: parte picadinha e mais 150 ml de água, tá bom? Organiza os ingredientes aí, vamos curtir a música e logo na sequência eu trago pra você o modo de preparo. Eu repito os ingredientes e trago o modo de preparo, combinado? Aproveitar e mandar um abraço aqui também pra nossa ouvinte que tá participando aqui, acabou de mandar um áudio e já mandar a música dela também.
1: Oi, Marcos Amorim, bom dia.
0: Bom dia.
1: Tudo bem?
0: Tudo jóia.
1: É, ótimo domingo pra você e pra todos os ouvintes. Hoje eu gostaria de ouvir Sandra de Sá, Retratos e Canções.
0: Tá jóia.
1: Fui lá votar, agora já estou em casa.
0: Maravilha.
1: O Ilha Tropical é bom demais.
0: Valeu.
1: Aqui sou eu, a Lid.
0: É a Lid que tá falando, valeu, obrigado pela sua participação. E vamos nessa então, vai rolar o som da Diana, logo na sequência a sua música da Sandra de Sá e depois a nossa deliciosa receita, sempre naquele esquema, simples, fácil e deliciosa pro seu domingo, né? Pra sua sobremesa de domingo. 10 horas e 9.

0: aí, você ligado aqui na Rádio Tropical, Vida Tropical é bom demais, hein? Melhor ainda quando você participa. Vamos nessa, na melhor do seu rádio com muita música e trazendo agora a nossa tão esperada receita. E aí, será que vai rolar nessa receita, hein? Vou abrir pra você aqui a nossa receita de hoje, é o Romeu e Julieta, receita de sucesso com toda certeza, vou repetir os ingredientes e falar pra você o modo de preparo, vai ser o maior sucesso com toda certeza. Sobremesa Romeu e Julieta. Você vai precisar de uma caixinha de leite condensado, uma caixa de creme de leite, 200 gramas de requeijão, um envelope de gelatina sem sabor, 300 gramas de goiabada de corte picadinha e 150 ml de água. Somente isso. Vamos agora então ao modo de preparo. Vamos lá então, você vai pegar no liquidificador e colocar o leite condensado, o creme de leite e o requeijão e bater até misturar bem. Correto? Beleza. Agora você hidrata a gelatina conforme as instruções do fabricante e depois vai aquecer ela por 15 a 20 segundos no micro-ondas. Vai aumentar a temperatura dela para facilitar na liga. Você vai adicionar a gelatina sem sabor no liquidificador e bater até incorporar tudo. Aí tá fácil, já tá tomando forma, hein? Transfira para uma travessa de 1 litro e leve para a geladeira até firmar. Põe lá na geladeira. A primeira parte está feita. Aí a segunda parte é a seguinte. Em uma panela você vai colocar a goiabada picada e a água e mexer bastante, vai mexendo até derreter tudo. Assim que derreter, você desliga o fogo e deixa esfriar. Tem que deixar esfriar para não dar errado, tá bom? Aí você vai despejar essa goiabada por cima do creme que já firmou, né? Já ficou lá até uma hora e pouquinho para poder firmar, ou até mais, você vai vendo a textura. E vai espalhar bem, né? E leve para a geladeira para firmar mais ainda. Aí tá pronto. Você fez aí o creme embaixo, que é a parte salgada, e a goiabada por cima, que é a parte docinha. Vai ficar maravilhoso. Se você fizer, manda uma foto pra gente aí, faça como a nossa amiga aqui, que hoje cedo já mandou a foto da sobremesa da semana passada. Com certeza vai ser o maior sucesso. São 10 horas e 18 agora. Vou pro intervalo rapidinho, já eu volto trazendo o seu pedido musical.
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0: Retornamos com muito mais música, com a sua companhia, claro, e a sua participação. Bom dia aí pros nossos amigos ouvintes. Quem tá ligado com a gente é o Wagner, na Vila Gessé. Pediu o som de Leno e Lilian. Tá sintonizado, valeu, obrigado. Também lá na Bahia, o tio Arnaldo tá sintonizado com a gente também. A família toda dá aquela força e participa sempre aqui com o Marcos Amorim. Bom dia.
9: Bom dia, Marcos Humberto.
0: Bom dia.
9: Manda aí um alô pra todos os ouvintes, especialmente nossas famílias.
0: Com certeza.
9: E um abração de todos. E Zé Carlos também deve estar na escuta.
0: Ah, tá. Mas você deve estar ouvindo a gente. Tudo é festa. Com certeza, a vida é maravilhosa.
9: Tudo de bom.
0: Valeu, obrigado pela sintonia, um grande abraço, um domingo abençoado. Vamos curtir Leno e Lilian. Na sequência também quem está participando com a gente é a Magna. Magna Lúcia Campos pediu a música aí, né? Com Roberto Carlos, vai oferecer, ela é fã número 1. Mandando um abraço para todos na sintonia, todas as comunidades, todo o pessoal que está curtindo nossa programação no bairro Vilas Boas. Valeu, obrigado pela sintonia. Vamos curtindo sua música também. A gente começa com Leno e Lilian.

0: Aí você ouvindo a nossa programação, é o som de Roberto Carlos, Nossa Senhora, e na sequência vamos atender os nossos ouvintes. Ah, que prazer, que satisfação falar com cada um de vocês, viu? Vamos nessa então. Vamos lá, então, bom dia!
1: Marcos, bom dia! Tudo bem?
0: Tudo jóia!
1: Tá ótimo o programa, viu?
0: Obrigado!
1: Pra mim já foi uma manhã animada, já encontrei os amigos que não via há muito tempo.
0: Ah, é?
1: Na minha sessão eu fui a primeira a votar.
0: Ah, é, né? A gente vai votar, ainda tem isso, não encontra os amigos, né?
1: Muito bom, né? Eu não ia votar, não.
0: Não, mas falei, é importante.
1: Eu vou sim pra mim ver os amigos, que a gente não vê há muito tempo. É um lugar que a gente encontra muita gente querida, que a gente gosta, as amizades da gente.
0: É verdade.
1: Não é mesmo? Amizade é muito bonita.
0: Mas não pode ver só de 4 em 4 anos, não.
1: Mandar um abraço.
0: Mantenha as amizades. Aí, ó, Matheus.
1: Pra Chica no Peró.
0: Pra Chica no Peró.
1: Pra Meriluz, se ela estiver ouvindo.
0: Certo.
1: Pra Bete no Vilas Boa. Pra Luzia na Vila Lima. E pra minha neta que fez aniversário quinta-feira. E Letícia. E se você tiver a Vandeleia, você põe pra mim para o casamento?
0: Certo.
1: Por favor.
0: Vou dar uma pesquisada, tá? Aqui.
1: Aí se não tiver, você pode pôr o Reginaldo Rossi, tá?
0: Opa,
1: bom?
0: Bom também.
1: No Namu Mafame, tá bom?
0: Certinho.
1: Então, obrigado, boa tarde. Tá, eu tô fazendo uma sobremesa aqui também.
0: Ó, que beleza, qual a sobremesa?
1: Muito chique.
0: Tchau, maravilha.
1: Com Deus, bom domingo.
0: Valeu, obrigado, Vera, pelo carinho da sua participação. Conta com a gente sempre pra fazer aí a companhia pra você e ser a trilha sonora do seu domingo de manhã, tá bom? Mandar um abração também pra Herotildes, sempre ligada com a gente, desejando um domingo abençoado. Ela vai curtir o som do Benito de Paula, oferece pra Marilene, pra Ângela, também pra Cida, o Matheus de Varginha, Tereza na Vargem, todos os ouvintes de sempre curtindo a nossa programação. Valeu, obrigado. Então a gente começa ao som de Benito de Paula cantando Charlie Brown. 10 horas e 32, ouvir a Tropical é bom demais. 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
1: Bora lá tocar mais música, mandar mais música pro nosso povo, a nossa gente tá ouvindo a nossa programação, os nossos ouvintes, os grandes amigos sempre, né? Bom dia!
2: Ei, Marcos Amorim, tudo bem? Aqui é a Tirinha aqui do bairro São Sebastião. Gostaria de mandar meus alôs, tá?
1: Claro, fica à vontade.
2: Um alô pra Zana, pro Renato, irmão da Zana.
1: Certo.
2: Pra Rosa, Carrascai Lourdes, Tânia e Tônio, a Maria José com o seu Goraci, tá bom? Renata e Anderson, enfim, a todo o pessoal aqui do meu bairro. E a música que eu gostaria de ouvir é Trem Bala, com Ana, acho que é Ana Luísa, a cantora, viu?
1: Certo,
2: tá bom?
1: Vou pesquisar aqui.
2: Se você puder. Um abração pra você e bom domingo, tá bom? Tchau, Marcos Amorim. Claro. Muito obrigado.
1: Agradeço pelo carinho da sua participação, é sempre bom falar com a senhora. E a Zana também tá ligada aqui, também mandou uma música pra senhora. A Zana, São Sebastião, pediu a música da Vanessa Rangel, Palpite. Essa eu tenho, essa eu vou conseguir tocar. Oferece para todas as famílias, né? Na sintonia, também pro pessoal lá de casa, né? Pra minha rainha Nina, pras princesas Valentina, Manuela e Melissa também, pra minha sogra Olinda. Ela oferece um abração pra doutora Roberta, pro Matheus e Varginha, pra Marilene, pra todos os amigos do bairro São Sebastião, pro Tchatchá, também pro Carrascá e pra dona Filhinha. Todo mundo curtindo a nossa programação, que satisfação estar com vocês, viu? Vamos nessa, na melhor do seu rádio, então começando mais uma sequência, são 10h45, bom dia!

0: 10:53.
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1: Bora de mais música? Que tal tocar mais música? É bom, hein? Bom demais. Bom dia pra amiga Cristina, tá sintonizada, mandou uma mensagem aqui. Vamos ler. Peraí, baixa aqui um pouquinho, vamos lá. Bom dia, Marcos Amorim, tudo bem? Já fui votar hoje cedo só pra ouvir o seu programa, pra ter mais tempo, né? Valeu, obrigado. Manda um beijo aí pra Herô, pra Meriluce, pro Matheus em Varginha, um abençoado domingo pra você. Obrigado, Cristina. Cristina tá no Jardim América ouvindo a nossa programação. Valeu, Cristina. Por aí também o pessoal fez aquela bagunça de jogar aquele tanto de papel no chão ou por aí tá mais tranquilo? Pois você atualiza a gente aí, viu? Bom dia para todo mundo sintonizado com a gente também nas cidades vizinhas, pessoal que já exerceu aí o seu direito de cidadão e tá com o rádio ligado, seguindo a vida e muitos na torcida, né, para que seu candidato seja eleito. Desejamos aí que o Brasil vença, né? Quem tem que vencer é o nosso país. Independente de quem seja o piloto desse avião, estamos todos dentro dele. A gente não quer que o avião caia, não. A gente quer que o avião chegue ao seu destino. São 10h54. Quero mandar um abraço aos amigos em São Bento Abade ouvindo a nossa programação, todos os amigos em São Tomé das Letras também. Forte abraço a todos vocês, viu? Tem muita música na sequência aqui e a gente começa com o Jota Quest.

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2: E o sucesso está de volta no seu rádio. Vamos nessa, na melhor do seu rádio. 11 horas e 4 minutos, é o Domingo Tropical, aqui com o Marcos Amorim te fazendo companhia. O pessoal tá participando aqui, tá interagindo, olha que bacana. A Cristina falou que tinha ido votar. Eu perguntei se tinha muita sujeira lá, muito papel de política. Ela falou que não, Marcos, aqui tá tranquilo, graças a Deus. Não jogaram papel no chão como faziam os outros anos. Cabines de votação estão fluindo bem, tudo tranquilo por aqui. Legal, hein, Cristina? Mas, são flores. Do outro lado, a nossa amiga Vera Lúcia também mandou um áudio.
3: Olha, Marcos, esse negócio de santinho no chão me surpreendeu a hora que eu saí, viu? Porque pra mim não ia ter nenhum. Porque a campanha foi legal, não teve esparramado, não teve nada esparramado. Mas quando eu saí do meu portão, que eu fui subindo, chegou perto da onde eu voto, tava cheio de santinho. Me surpreendeu muito, porque senão era para ter sujeira, tá? Esses candidatos é muito mal educado, tá? Principalmente quem trabalha para eles, tá bom? Falou, não gostei nada de ver.
2: É a pena, né, minha amiga? É a pena ver a cidade tão suja. Mais um abração aí ao pessoal da limpeza também, que deixa tudo ok, né? Tudo organizado. E graças a Deus tem vocês aí pra varrer essas ruas e organizar um pouco mais. Ainda mais com chuva, isso é um perigo danado. Nossa cidade já sofre tanto com enchente, com tanta coisa. Essa chuva que leva essa papelada toda pra dentro da rede de esgoto e tudo mais, né? Gerando entupimentos. Bom, vamos resolver tudo isso muito em breve. Temos fé que sim. 11 horas e 6 minutos, bom dia. Quem tá ligado com a gente também é a Helena participando aqui. Pediu mais uma do Roupa Nova. Eu falei, né? Na rede social que hoje era grande pra saber quem ia ganhar, né? Se era Fábio Júnior ou se era Roupa Nova. Tava empatado. Agora ela desempatou pedindo uma do Roupa Nova e vai curtir agora a Helena aqui na nossa programação. Valeu, obrigado pela sintonia, viu? Também o amigo Herbert, lá do Maranhão, mandou mais um áudio. Bom dia,
4: pois
2: amigo.
4: Meu, também tá aqui, você tá aqui em casa. Mas já saiu, agora eu tô ouvindo de novo o programa.
2: Valeu, obrigado.
4: E peço que você rode a música pra mim do Amado Batista. Olinda, ok? Beleza, tudo de bom. Ouvindo, maravilhoso programa, gosto muito.
2: Valeu,
4: gosto,
2: obrigado.
4: Esse programa, acho maravilhoso. Tudo de bom.
2: Valeu, nosso amigo falando lá do Maranhão, curtindo a nossa programação. Valeu, vamos seguindo então. Tem aqui o Fim da Noite com a Adriana e a rapaziada e começando a sequência ao som de Roupa Nova.

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0: Bora nessa com muito mais música e alegria. Bom dia, minha amiga Edi Virges lá do Cafezinho participou mais uma vez com a gente, pediu o som do Raul Seixas, vai ouvir com toda certeza. Também o José Roberto Tavares, fala comigo, pede sua música, vem interagir com a gente.
1: Boa tarde.
0: Boa tarde.
1: Dia, bom dia. Vamos dar um Roberto Carlos pra mim, fazendo um favor aí, Roberto, porque eu tava na elegendo o pessoal lá, cheguei há pouco aqui na roça. Qualquer um de Roberto Carlos.
0: Manda.
1: Falou.
0: Valeu, meu amigo. Um abração pra Marilene também, sempre ligada com a gente, desejando um domingo abençoado, um bom dia. Tá certo. Ela tá falando que os netinhos dormiram com ela. Dormiram com ela lá hoje. É, porque a filha foi no show do Gustavo Lima, não é isso? Mas já foram embora, ela ficou na saudade. Mas tá bom, tá legal. Um ótimo domingo pra vocês. Agora tem Raul Seixas.

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3: Tá fazendo almoço? Ah, qual que é a receita pra hoje? Qual que é o cardápio? Conta pra mim aí, viu? Conta pra mim que já tá quase na hora. Sei que anotou a receita também da sobremesa. Lá pra uma hora mais ou menos, ela vai estar no ponto, hein? Vai estar legal. Bom dia pra Anne Garcia, sempre curtindo a nossa programação. Bom domingo pra você também, sintonizada com a gente, viu? Vamos curtir aqui o nosso programa. Tem mais músicas, com certeza. Essa aqui já andou tocando há um tempo atrás. Vamos trazer de volta aqui pra nossa programação o som do Engenheiros do Havaí. Você gosta? Curte? Essa música aqui é espetacular.

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Vem aí mais uma sequência, daqui a pouquinho tem o Domingueira também, você não pode perder o melhor do samba e pagode. Agora tem Vando, você é luz, a estrela e luar.

E agora 11 horas e 51, nosso domingo tropical, mais uma sequência montadinha pra você aqui, viu? Vem com a gente, bom dia pra Anne Garcia, pediu o som do Gonzaguinha, vai ouvir com a gente, com toda certeza. Vou deixando vocês também ao som do Seu Jorge, finalizando a nossa programação, agradecendo mais uma vez você que esteve nesse nosso domingo tropical. Hoje foi o programa de número 20, viu? Uma marca muito especial, né? Um programa semanal. Chegou aí a sua 20ª edição, neste domingo 4 de outubro. Obrigado você que esteve comigo desde o começo do programa de hoje. Você que esteve desde o início dessa trajetória também. Né? Muito obrigado. Estamos aí na marca de 20 programas. Vou mandar um beijão pra tia Diná lá em Barueri, São Paulo, ouvindo a nossa programação pela internet também. Um ótimo domingo, tia Diná. Um abração pra toda a família. E vou ficando por aqui. Desejo a você um domingo maravilhoso. A você que já votou e tá na expectativa se o seu candidato vai ganhar ou não, peço que dê tudo certo, viu? Você que ainda não foi, dá tempo, hein? Até 5 horas da tarde, corre lá. Exerce o seu direito de cidadão. Vamos votar e vamos aí construir um país melhor. Independente de quem ganhar, a gente tem que fazer o nosso melhor, com certeza, fazer a nossa parte. Com muita fé em Deus, com muita seriedade, com muito trabalho, nós vamos melhorar o nosso país pouco a pouco, sim, tá bom? Também deixando aí um exemplo para as crianças, ensinando o poder, né? Do trabalho, da democracia, do voto e tudo mais. Um abraço a todos vocês, faltando 7 minutinhos para o meio-dia, eu vou ficando por aqui. Desejo que o seu domingo seja abençoado. E se Deus assim nos permitir, domingo que vem estaremos de volta com um sorriso no rosto, cheio de carinho e muita música boa para trazer para você num domingo tropical, tá bom? Todos os domingos, das 8 ao meio-dia, aqui na melhor e mais amada Rádio Três Corações, é a Rádio Tropical. Eu fui, fiquem todos com Deus. Tchau!

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2: 12:05.
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0: Obrigado!
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0: Tardezinha! Preciso de vocês!

0: coisa linda, gente!
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0: Alter, was hast du gegeben? Vou fazer como era, a parada era assim, é certo? Aí, não vou nem cantar, só vou puxar e vocês terminam. Certo?
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3: Pessoal, tudo bem?

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0: 13 horas.
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1: Feliz Alex!
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0: 14 horas. 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
5: E o Domingueira vai ficando por aqui.
6: Que energia, hein?
5: Mas a energia continua com você. Valeu demais pela audiência. E você já sabe, domingo que vem tem mais Batucada Boa. Tamo junto!

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2: Com vocês e pra vocês, menos é mais no Turma no Quintal. 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

0: abençoe.
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0: Valeu.
1: É isso, bebê.
2: Mulher.
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3: Dezesseis horas. 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
2: A nossa parada de hoje vai ficando por aqui, mas a energia dessa tarde continua com você. Teve sertanejo, teve pagode, teve sequência boa e muita música para deixar o seu dia ainda melhor. Parada obrigatória, o som que combina com o seu domingo.

0: especial.
1: Essa é do tempo que minha avó chupava chiclete.
2: Rapaz, não era chiclete, não, era visgo. Não tinha chiclete naquele tempo, não, cara.

0: 17 horas.
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0: 18 horas.
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0: 18:59.
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0: E assim chegamos ao final de mais uma edição do 4 Horas de Rock aqui na Tropical FM. Foram 4 horas intensas com o melhor do rock para agitar o seu fim de semana. Esperamos que você tenha curtido cada acorde, cada batida e cada grito que passou por aqui. Não deixe de sintonizar novamente aos sábados e domingos, das 17 às 21 horas, para mais uma maratona de puro rock. A Tropical FM agradece a sua companhia, porque ouvir a Tropical é bom demais. Até a próxima, roqueiros e roqueiras.
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